0: mensagem, a galera participando. Tô gostando de ver, hein? Que bom ter você com a gente aqui no seu final de semana com a Paulista FM. E nosso WhatsApp pra você participar. Manda mensagem aí, 14997400824. Tá chegando mais, tá chegando mais música.
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1: A maior sequência de música você ouve aqui nos 99,5 da sua Paulista FM. Que bom ter você com a gente. Daqui a pouco tem mais, hein? É rapidinho.

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6: Opa, boa noite pra você, estamos de volta, tá chegando mais, muito mais música pra você aqui na Paulista, a número 1 de verdade.

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2: Opa, bom dia, minha gente. Bom dia, Maré. Bom dia, região norte do Paraná. Bom dia, sul do estado de São Paulo. Zé Maré junto com você a partir agora aqui nas manhãs da Paulista. Zé Moraes aqui das 4 às 7 da manhã. E a partir de agora estamos juntos aqui até 7 horas da manhã. 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

0: Vamos falar um pouquinho dos nossos patrocinadores por aqui, né? Voltamos na sequência aí, falou? 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

0: ouvinte, você no rádio da Paulista FM, nós aqui, o Zé Bonai, junto de você. Vamos nós aqui falar dos nossos parceiros, né? Nosso patrocinador, você que tá ouvindo o Zé Moraes aqui nessa programação aqui, né? É a programação Paulista Rural. Zé Moraes e você, todo dia junto aqui na programação. Vem comigo! 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Falamos para você também, você que tá aí agora me ouvindo. 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

0: 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Tem mais músicas pra você.
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0: Vamos falar um pouquinho dos nossos patrocinadores por aqui, né? E nós voltamos na sequência aí, falou? 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

0: Ouvinte, você no rádio da Paulista FM, nós aqui, o Zé Bonai, junto de você. Vamos nós aqui falar dos nossos parceiros, né? Nosso patrocinador, você que tá ouvindo o Zé Moraes aqui nessa programação aqui, né? É a programação Paulista Rural. Zé Moraes e você, todo dia junto aqui na programação. Vem comigo! Mais uma vez eu quero falar pra você também. 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Falamos para você também, você que tá aí agora me ouvindo. 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
1: 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Bom dia, seu Jair. Bom dia, dona Maria do Carmo. 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Tem mais músicas para você.
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0: Alô, ouvinte de Avaré, ouvinte de toda a nossa querida região. A partir de agora, Zé Moraes aqui junto com você até as 10 horas da manhã, ao vivo na programação Paulista Rural. Domingo, feliz domingo para vocês. 26 de julho de 2026, domingo, 26 de julho de 2026. E neste momento, eu agradeço a Deus junto com vocês por mais essa manhã. É meu amigo José Carlos de Grande. Bom dia, meu amigo José Carlos de Grande. Aquele abraço. E oração para nós, né, meu amigo? Naíde Trombeta, Naíde, o Robson, o Rogério, o seu Dito Trombeta com a dona Benê. Seu Domingo Trombeta também lá em Arandu, seu Domingo, lá no sítio, a esposa dele, Reginaldo, é a esposa, né, Vanderleia. E a Rosângela, não é isso mesmo? Rosângela, Rosimeia, Rosângela. Família toda aí, que Deus abençoe todos vocês aí, tá? E aqui, né, vamos, neste momento de oração agora, né? Vamos fazer uma dedicatória de oração para todos vocês, né, que estão ouvindo os remorados agora. Meu amigo Celson já estava ligando para mim, Celson de Arandu. Dito Félix na Olambra. Silvio Xande e Madalena lá no Olambra também. O Mar Gonçalves com a família, dona Érica. O Germano da Sexta Bada, ele, a esposa Juliana, não lembra? E a família toda aí, né, cara? Marizão Cerqueira César. Meu amigo também, o Ronaldo Araújo com a dona Genilda. Um abraço aí pra vocês também. Toninho da Renata, dona Gessilda. O Zé Elcio também já tá passando mensagem aqui, né, Zé? Bom dia pra você também, Zé Elcio. José Elcio. O nosso amigo aí de velhos tempos, né, Garapô? Bom dia pra você, pra dona Cida, pro casal também, pros gêmeos, Jorge e Vitória. Bom dia pra toda a família aí, né? O Adilson com a família, a Célia e o Gabriel, o Stato e a Paulinha. Um bom dia lá pro Theo Mecânico, pro Ailton e a Mara, que morador lá de São Marcos também, todo mundo por aí, né? Dona Luísa, a dona Lourdes, Lourdes Fernando e a Luísa Fernando, professora Luísa Fernando, minha amiga, grande abraço pra vocês aí também, tá? E aqui a dona Benedita, hoje tá empolgada, nasceu a bisneta dela, uma mensagem de quase 3 minutos aqui, eu não ouvi um pouquinho a dona Benedita falando.
1: Bom dia, seu Zé Moraes, tudo bem com o senhor? Eu também tô tudo bem, minha família tá tudo bem, tô muito feliz, meu filho, graças a Deus. Venho sofrendo, mas não por doença. De ver minha filha depois da idade que ela tá, meu filho. Ela teve um bebezinho quarta-feira. Ele veio com muita saúde. Só que ele nasceu pequenininho, de 8 meses. Vai estar lá no Rubião. Por isso que eu não tô falando mais. Então, as orações da manhã, tudo pela saúde de Ravi Miguel. E por tudo nós que tá ouvindo e participando, seu Serazinho Chaparral e família, seu Dorival e família, dona Maria de Arandu e família, dona Eva de Arandu e família, pô, senhores, toda a família do senhor também. Toca para nós, se o senhor puder, eu agradeço. O hino de São Miguel, em homenagem ao nascimento de Ravi Miguel. Eu agradeço imensamente. O senhor viu, ela mandou no zap dela aí, eu já vi a mensagem do senhor. Tô muito contente de Deus ter mandado um menininho agora na minha família. Um menino. Eu esperava da minha filha que Deus ia mandar e Deus mandou um menino. Mas tá bom, meu filho. Bom dia, Deus abençoe. Desculpe da mensagem ser longa. E toca também o hino de Nossa Senhora com o Ricardo Moraes, eu agradeço. Bom dia, Deus abençoe. Hoje eu não vou lá, que eu tô muito cansada. Amanhã vou lá de novo, até ele sair. Tá bom, meu filho? Mas

0: Graças a Deus. Deus abençoe. Muito senhor, viu, meu filho? Tudo que acontece de bom, eu dou notícia pro senhor de nós. Agora, notícia ruim, a gente nunca se deve dar pra ninguém, né, meu filho? E da notícia boa. Desculpe da mensagem ser longa, viu, meu filho? Bom dia. E o nome do senhor ficou lá na capelinha em oração também.
1: Ô, dona Benedita, que benção, né? Nasceu netinho. Netinho da dona Benedita.
2: Eu gosto de você.
1: Ô, meu amigo, né? O meu amigo alemão de Igaraçu, como é que você tá, rapaz? Alemão de Igaraçu do Tietê, como é que você tá, rapaz?
3: Bom dia, Zé Moraes. Manda um bom dia pra quem estiver ouvindo. A partir de amanhã eu estou de férias. 30 dias de férias. Tenha um ótimo dia.
1: Valeu, meu amigo. Um abraço do Caetano pra você também. Bom dia, tá? Bom giorno.
4: Bom dia, Zé Moraes, Josiane de Tatuí, que é já um bom dia para o amor da minha vida. Bom dia, meu amor. Certo dia, em um momento de silêncio e fé, eu orei a Deus pedindo o melhor para mim. Não pedi riquezas, nem grandes conquistas, apenas algo verdadeiro que trouxesse paz ao meu coração. E Deus, na sua infinita bondade, me deu você. Você é a resposta mais bonita que já recebi. É o abrigo nos dias difíceis e é o sorriso fácil. É o amor que transborda. Agradeço todos os dias a Deus por ter você ao meu lado, por esse presente tão precioso que é o seu amor. Vida, eu te amo muito, tô morrendo de saudade já. Zé Moraes, toca pra nós, Matheus e Kauan, Amor Sem Medida.
1: Amor, tem medida? Bom dia.
5: Bom dia, Zé Moraes. Sou de Assisa de Guarulhos. Gostaria de mandar um beijo com muito amor para meu esposo José Soares. Amor, te amo demais, meu amor. Como eu te amo. Zé Moraes, poderia estar tocando Vitor e Léo, mas nada é normal.
1: Deixa eu ver quem mais tá ali também. Cristiano da Brabança. Bom dia, meu amigo.
6: Aô, Zé Moraes. Bom dia, Zé Moraes. Cristiano do Brabança. Bora lá trabalhar, que eu nasci bonito e não rico. Toca uma dona Zé Rico pra nós aí. Pra todo mundo que tá ouvindo aí. Tchau, obrigado.
1: Valeu, e a dona Maria Antônia, o senhor Luiz Carlos também. Um grande abraço pra vocês aí, tá bom? O senhor Luiz Carlos, dona Maria Antônia, bom dia aí, tá bom? Bom dia, meu amigo Cearazinho do Chaparral. Ah, e o senhor Crado e a dona Marta também, lá na Brabança. Bom dia.
7: Bom dia, José Moraes, bom dia, Carapuça, bom dia, dona Benedita, bom dia, senhor Olival, bom dia a todos os ouvintes da Paulista FM, meu senhor Cearazinho. Se você toca a música fazendo favor aí, meu pai, oferecer para todos que estão ouvindo, especialmente pro senhor e pro senhor Olival e pra dona Benedita, que Deus te abençoe. Tamo junto.
1: Meu pai. Gente, eu quero nesse momento agradecer a Deus, né, o Carlinho Cowboy? Tudo bem, Carlinho Cowboy? Um abraço aí também, dona Maria José. Obrigado, pai. Pessoal lá do Andrade Silva também. Lá o Rodrigo, né? Lá do Vendão com a esposa dele, o Toninho, o Serginho Papagaio. E um bom dia, pessoal, também lá do bairro dos Andrade, a Solange do bairro dos Andrade. A nossa amiga Márcia de Itatinga. Perninha lá do Mercadinho, com o Paulinho, todo mundo aí de Itatinga, o Bário do Bó. E o Márcio de Itatinga, o Adrianinho de Itatinga. Todo mundo aí ligado aqui na programação da Paulista. Obrigado, pai, pelo dia de hoje. Ao acordar, recebi um presente. Mais um lindo dia de vida. Um dia de paz, de amor, trabalho. Pai, preciso tanto da tua luz para iluminar a minha vida, para proteger o meu corpo e para refletir o teu amor. Livra-me, Senhor, das armadilhas, da inveja, do ódio, da ambição, e que a luz do Espírito Santo possa brilhar sobre mim. Em nome do Senhor Jesus, amém. Amém. Hoje, nós vamos ouvir aqui a oração, a consagração a Nossa Senhora. Aos muladeiros de Angatuba também, o Cortinho, todo o povo que vai todo ano, né, montado, cavalgando de Angatuba, Aparecida do Norte, né?

0: Maria Santíssima, que em vossa imagem milagrosa de Aparecida espalhais inúmeros benefícios sobre o Brasil, eu, embora indigno de pertencer ao número dos vossos servos, mas desejando participar dos benefícios da vossa misericórdia, prostrado a vossos pés, consagro-vos o entendimento para que sempre pense no amor que mereceis. Consagro-vos a língua para que sempre vos louve e propague a vossa devoção. Consagro-vos o coração para que depois de Deus vos ame sobre todas as coisas. Recebei-nos, ó Rainha incomparável, no ditoso número dos vossos servos. Acolhei-nos debaixo da vossa proteção. Socorrei-nos em nossas necessidades espirituais e temporais, e sobretudo na hora da nossa morte. Abençoai-nos, ó Mãe Celestial, e com vossa poderosa intercessão, fortalecei-nos em nossa fraqueza, a fim de que, servindo-vos fielmente nesta vida, possamos louvar-vos, amar-vos e render-vos graças no céu por toda a eternidade. Assim seja.
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2: Olha a hora certa para vocês, 6:17. Tem de 17 aqui na Paulista FM, José Moraes. 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
2: Samuel do Prado.
3: E a hora certa para vocês, ainda amanhã 23.
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3: 6h23 da música com Celas, bem-vindo, galera. Meu pai.
2: Trato nessa canção.
3: Na sequência tem aí Matheus e Cauã, vamos buscar.
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3: E nada normal com Vitor e Léo.

Já Cícero Guarulho vai ouvir aí o Vitor e Léo cantando, né, Gabo? Nada normal. Olha a hora pra vocês. 6:28. 6:28. 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Nada normal.

0: Matheus Guilherme pediu uma música do Matheus e Cauã. Nós vamos tocar essa daqui que nós buscamos aqui pra você. O Amor Sem Limite, já que o amor não tem limite, vamos ouvir Roberto Carlos abrindo uma exceção. Roberto Carlos.
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0: Música popular brasileira aqui no Paulista Rural. E a hora para vocês, 6h, 31 minutos aqui, domingão gostoso demais. Amor Sem Limite. Essa vai pra vocês que curtem, né? Um amor verdadeiro, amor de pai pra mãe, mãe pro pai, filho, criança, neto. Dona Benedita tá toda empolgada com o netinho dela, né, Dona Benedita? Miguel, que ele é braço.

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1: 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Ouvindo uma moda dessa, em volta do fogão de lenha, comendo aquela comida caseira, lá no sítio, gostoso, hein? 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

0: Olha a hora, minha gente. Olha a hora com as 6:44. Vou tocar mais um modão aqui. Vamos tocar mais uma aqui. Oi, né? Vamos.
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0: Oi, nós vamos fazer o fervo aqui até as 10 horas da manhã. Muita moda boa, muito berrante tocando, muito sertanejo, muita viola, muito violão, muita gaita, gaitando aqui.

0: errante, parece que estou ouvindo o meu pai dizer assim:
1: fique com Deus, meus filhos, e até a volta.
0: E a criançada respondia:
2: vai com Deus.

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0: Eu morro de amor por ela, ela nem aí. 6h, 55 minutos, aguenta nós, nós ainda estamos aqui para fazer uma programação bem especial, né, cara? Domingão, Zé Moraes, muito obrigado por lembrar de nós. Aqui quem está falando? Estou falando do bairro Andrade, Solange e a família dela. É, e vamos lá, mais mensagem chegando, Franciel de Santa Bárbara.
1: Bom dia, seu Zé Moraes, um ótimo domingo abençoado a todos que estão vindo da Paulista, para você, para o Carapuça, para todos. Ô, seu Zé, se puder tocar a moda do Menino da Tábua e a Mãe Dolores, Deus abençoe muito você, hein, seu Zé. Deus, seu programa é nota mil.
0: Valeu, um abraço, Dom Guerreiro.

0: 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E aí, o que vocês acham de você cantar junto comigo, hein? É. Demorai, meu amigo, ótimo domingo pra você e todos os ouvintes da Paulista FM. Se puder, anuncie o show hoje. Linha Moreno, a partir das 15 horas. Lá na venda da trilha hoje. Linha Moreno. Mandar um bonito pra Linha Moreno, lá o Carlos Videira, né? O pessoal da venda da trilha aí. Fala, meu amigo, um abraço pra você aí. Nando da trilha. O Márcio Machado, lá em Itatinga também, né, Márcio? Legal, meu amigo. Gostei do cowboy dançando aí. Achei legal. Cara, manja, hein? Um bom dia pra você também, que os anjos estejam aí também, abrindo as asas, abraçando vocês aí. Olha a hora, 6h57 aqui.
1: Vamos falar um pouquinho dos nossos patrocinadores por aqui, né? E nós voltamos na sequência aí, falou? 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
1: Olha a hora certa para você, 7h, 3 minutos. 7h03, né, Leandro? Alô, Leandro, bom dia, Zé Moraes. Manda um abração aqui para nós aqui da Itatinga, para todos os ouvintes da Paulista FM. E manda um abraço também para a turma do Engenheiro Serra. Engenheiro Serra tá lá, Antônia Paz com a família dela. Também tá lá a Jaine, Jaqueline, Jaine, Janaína, Adriana, família toda, Dona Cida com o esposo dela lá também no bairro Engenheiro Serra. Para nisso tem a Fazenda Brejão lá também, né? É, meu amigo Germano da Fazenda Brejão, a família dele, da Getec Agrícola.

0: cowboy, a cowboyzada aqui hoje tá no fervo, e agora vamos falar com o meu primo Valdemar. Fala, Valdemar.
1: Bom dia, Zé Moraes, tudo bom? Tá com a música bonita pra nós aí.
0: É o Valdemar, a Terezinha, a Larissa, ali o Nilda, minha prima, família primaiada, né, cara? Pessoal lá de Itaporanga também, o Luizinho Bergamo, o Lucas Bergamo, a esposa também lá, né?
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0: E a Creide, né? Creide mesmo, né? E a família toda por aí, um grande abraço. O Lorival lá em Itu. O Lorival tá lá em Itu também, curtindo o nosso programa. E vamos tocar aqui uma gauchada aqui daquelas, deixa que vocês gostem aí. Falou, gente, que nós gostamos.

0: 7 da manhã, 11 minutos. 7:11.
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0: Isso aí, uma música tradição do Rio Grande do Sul.
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0: Alô, Tamina, Gessil.
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0: Tamina Renata tá lá também, né, cara? Gosta de música gaúcha. Tamina e Dona Gessil. Vamos do Fervo até as 10 horas da manhã.
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0: essa próxima música agora aqui.
1: Estão ouvindo?
0: Franciel de Santa Bárbara pediu essa música e nós vamos fazer homenagem, Valdemar.
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0: Ao tio Bento, da dupla Bento e Bentinho, vamos fazer homenagem a ele. Agora a música que se chama Mãe Dolores, é uma composição também, já homenageando também o seu Carlos Alonso aqui de Avaré, né? Seu Carlos Alonso homenageando ele e o Bento, da dupla Bento e Bentinho, né? Valdemar, Leonilda, Terezinha, tá todo mundo sintonizado lá no bairro Paineira. E também o Rodrigão, Rodrigo Brianese, a esposa dele também, né, Rodrigo? Alô, Rodrigo Brianese, um abraço do gaiteiro. Sim, meu amigo. 7 da manhã, 16 minutos a todos os amigos do Bento, saudoso Bento, que nos deixou, vai indo pra 15 dias já, né, cara? Ele nos deixou, Bento, da dupla Bento e Bentinho.
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0: Música bonita essa música, né, cara? Do Bento e Bentinho aí cantando, né? É uma composição do seu amigo, do nosso saudoso Carlos Alonso aí também. Falando nisso, quero mandar um bom dia lá pro Perpétuo Marco também, que é um dos compositores de Avaré. Compositor, cantor também. E a família toda aí, né? A Soninha, o José do Acordeon, o Ronaldinho, o Carlinho, a Rai, Donato, todo mundo aí daí. E o Zé Perleta também, que fazia parte aí do grupo Fera do Forró. Meu amigo Paulinho Machado, da minha família dele, é Paulinho, um grande abraço aí, tá bom? E o Franciel do Santa Bárbara, tá lá ouvindo, né? Já tocamos aí a música Mãe Dolores. E o Luizinho lá também do Lambra, Luizinho do Hiper Saúde. E o nosso amigo também, o Alex, que trabalha no Bino. Então, tem o Alex que trabalha lá no Pinheirão. E também o Alex lá do bairro Vera Cruz, o homem da bike, da Monarque lá. E o cowboy lá também do Vera Cruz, aquele abraço pro povo do Vera Cruz, é galo. E o pessoal do supermercado Saladão também, né? China. Motoristas aí, o pessoal que trabalha aí na Eliana, né? Eliana da padaria, com a equipe toda lá também, né? 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A Maria da Caputela já chegou por ali também. O Franciel tá agradecendo pela música, nós vamos tocar mais aí, tá bom? Não sai daí. Se liga na programação da Paulista, né, Moraes, aqueles dias pra você, bom dia. E vamos tomar um cafezinho, meus amigos. Enquanto aí vocês vão ouvindo o Zé Moraes falando aí, vai tomando aquele cafezinho. E na sequência vem mais modão. Ouvinte, você no rádio da Paulista FM, nós aqui, o Zé Moraes, junto de você. Vamos nós aqui falar dos nossos parceiros, né? Nosso patrocinador, você que tá ouvindo o Zé Moraes aqui nessa programação aqui, né? É a programação Paulista Rural. Zé Moraes e você, todo dia junto aqui na programação. Vem comigo! 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Vem comigo!
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junto com o Herê, as crianças, Tênis e Felipe. Criançada veio tirar o leite aqui junto conosco. Um abraço do gaiteiro pra você, minha.

comigo aí. Um abraço a todos aí, tá bom? Bom, é a Lindava e o Fernando lá que estão ouvindo a melhor, eles estão dizendo, a melhor programação, melhor radali, a melhor radialista desse mundão de meu Deus. E nós estamos juntos aqui, meu amigo. O pessoal de americano também tá lá, junto com Herê, as crianças, Teles e Felipe, e a criançada que veio também junto tirar leite lá. Aquele abraço. E nós vamos fazer uma sequência. Hoje nós vamos fazer a programação, como sempre, né? A programação especial aqui. Uma dedicatória para todos que estão ouvindo os Ramonais aí, né, galera? Vamos ouvir aqui o que agora, Gabriel? Vamos ouvir aqui o Menino da Tábua. É o menino também lá do meu amigo Franciel de Santa Bárbara. E depois eu vou atender todas essas mensagens que estão chegando aí, né? Zetinho de Itaí e a esposa Edna. Bom, um abraço do Gaetano, bom giorno. Pra quem não sabe, às vezes a gente fala bom giorno é a língua do italiano dizendo bom dia, tá bom? Bom giorno, meu avô falava isso. Meu avô falava arrastado no italiano. Ele era italiano, legítimo avô.

Vamos atender ele mais pedido aqui também, agora 7:37, 7:37. Você vai ver. Milionário. E o Garganta de Ouros é rico, aqui na programação da Rádio Paulista, a número um de verdade. Alô, meu amigo! Meu amigo que tá na sintonia, Lindalva e o Fernando. E a família lá de Americana também, que tá lá, galera. Americana, São Paulo.

0: Olha a hora, 7h41 aqui na Paulista. Cante junto comigo aí, cara. Vamos fazer esse domingão ficar legal. Melhor do que já tá, né? Dá um domingão especial,
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0: Tiro, pé do chão, cara, pô.
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É a música aqui do programa Paulinho da Rural, que tá tocando agora na narração do Zé Carlos Peão de Itaí.

Olha que moda boa, hein, cara? Bom dia, meu amigo Zé Moraes, aqui hoje no Domingão aqui. O Idemir Moreno lá na venda da trilha às 3 da tarde. Lia Moreno. Essa moda aqui é o Chiru da Fronteira, meu irmão, cantando aí uma gauchada, tirando o chapéu pra Deus. E a hora, faltando 15 para as 8 da manhã, depois nós vamos começar a atender aí as modas que tá chegando, hein? E a Marita Caputera, tem outros aí, né, galera?

0: 7h da manhã, 49 minutos, né? 7h49 aqui da Paulista. E meu amigo Celso falou, Zé Moreira, queria ouvir a música Vaca Foi pro Brejo. E oferecer pra todo mundo que tá na sintonia aí, né? O Carapuça, pra todos que estão sintonizados, povo de Arandu e região. Celso de Arandu. E a Maria da Caputera, quer ouvir a música Caneta e Enxado, né? Caneta e Enxado, né? É. Maria da Caputera. Um abraço do gaiteiro pra você também. E a nossa amiga aí também, a Dânica, filha do piloto, da dupla piloto e navegante. Fala aí, Dânica.
1: Bom dia, Zé Moraes, com o seu programa. Um abraço, a Dânica.
0: Um abraço pra você também, Deus abençoe. E o Zé Galo do Vera Cruz.
2: Bom dia, Zé Moraes. Estamos aí, Zé Moraes. Mais um dia, mais um domingo, graças a Deus, hein? Mandar um abração pros povão da feira, que tá aí fazendo a feira. Uns estão vendendo, outros estão comprando. Estamos aí, Zé Moraes. Ei, Zé Moraes, todo dia estamos de antena ligada no senhor aí. Deixa eu falar uma coisa pro senhor, toca pra nós, Tonico Tinoco aí, Porteira, seu Zé. Ah, ô, música, hein? Muito boa, eu gosto dessa música passada, seu Zé. Também não sou muito novo, né, seu Zé? Estamos aí, seu Zé, bom dia pra quem estiver ouvindo a Rádio Paulista aí, tá bom?
0: Somos jovens, né, cara? Somos nós, somos jovens. Jovem um pouquinho mais experiente, mas somos jovens. Zé Moraes aqui, o Adriano aqui de São Rogério. Manda uma moda boa pra nós aí. Sorriso Mudo, Chitãozinho e Xaroró. Bom domingo aí, tá? Essa música faz tempo que eu não toco, cara. Sorriso Mudo, eu lembro que tocava no outro emissora muito essa música aí. Lá nos anos 90. O Zetinho tá aí também e a esposa Edna. Vamos lá, manda aí.
3: Ô Zé Moraes, bom dia, aqui é o Zetinho. Manda um modão pra nós aí, Sérgio Rei. E ó, dia 16 tem cavalgada lá no River Sul, hein? Aquela que nem fomos que ela fez lá. É. Alô, Zé Moraes, um abraço. Fica com Deus.
0: É, vamos ver se nós vamos estar juntos novamente lá em River Sul, cavalgada, cara. Bom dia, Zé Moraes, aqui também é o Clodoaldo, da Estância Santa Cruz, perto da fazenda Rio Pardo. Manda um abraço pro meu pai Sebastião e pra minha esposa também, Tayara, meu filho Brendo. Aquele abraço pra vocês aí, tá bom? Clodoaldo. Clodoaldo, aquele abraço pra você, pra sua esposa e pra toda a família aí. Falar em Clodoaldo, quero mandar um bom dia pro Clodoaldo também, lá da Renda Joaria Ramos, nosso parceiro, nosso ouvinte também. Clodoaldo, bom dia pra você, pra sua esposa, família. E um bom dia também, sabe pra quem, galera? Lá pro Orlandinho, Orlandinho Cruz, né? Família Cruz também, Orlandinho, Dona Jardina. É, os pais do Clodoaldo. E também o Jorge Cruz, o Gijo, a família, né? Família Cruz aí, o Sabina, nada aí, um abraço. Ô, aqui Paulista, ô, deixa eu ver aqui. O Franciel. Paulinho TFM, grande abraço pra você, tá? O homem que vende verdura lá em Santa Bárbara, né? Santa, né? Santa, é água de Santa Bárbara mesmo. Água de Santa Bárbara. Meu amigo Franciel. E, né, vamos, né, eu quero aproveitar e mandar um bom dia lá pro bairro do Baiano, né, o meu compadre, o Xisto, a Lena, tá lá com o Rabigado. Oxe, bom dia. O Marcelo, a Débora, a Vitória, Vitor Hugo, Manu. A Vitória tá indo na Daré com a família aqui, né? E o Chãozinho Barduino também, a Cida aqui também, o Vaíro, o Denivaldo. E lá, também, no Baiano, lá no Pedregura, tem o Pascoal Bergamo com a família. O Joãozinho, filho do tio Nicolau. É, Joãozinho e também o Edlin. E o Zecão, a esposa Giovana, o Ico Gabilotti e família. Família do Baiano também, Dona Rosa. Dona Rosa. Dona Rosa, mãe do Noel, né? Também sempre ouvindo a gente. Um grande abraço pra vocês, tudinho aí, pras netas, família Cunha também. O Giro, sua fiinha, Fica, o Lado. A Cida, a Kika, o pessoal todo aí também, né? E a Madalena, o Lorival lá também da venda. O João do Picho, o Pereirinho. Quanta gente, eu não consigo, não venço falar de todo mundo. Eu queria falar de todo mundo, mas não dá, cara. É muita gente. Lá em Itaí, em Itaguaí também, o povo de Itaguaí aí, né? Em Itacoarituba, eu não posso deixar de mandar um alô pra Nair Pereira, minha prima Naia. A Naia, o Sandro, a Eliette e a molecada. E a Terezinha aqui também, a Terezinha com a Leonildo, que mora em Itaporanga, o Luizinho Berg. Então, e também continua o nosso programa hoje também, né, garoto? O Lucas, a Creve, família, o Lorival tá lá. E o Lorival tá lá em Itu. Bom, pediram pra mim, eu vou procurar atender, né? Dentro da medida do possível, nós fazemos aqui o impossível. O Celso de Arandu falou, Zé Moraes, eu queria ouvir uma música aí. É, do Bento e Bentinho. Tem uma música aqui do Bento e Bentinho, nós vamos tocar agora aqui. Inclusive, nós vamos fazer mais uma outra homenagem ao Bento, da dupla Bento e Betinho. E a vaca já foi pro breve com o seu carreiro. Zique Zeca, caneta e enxada. Entre outras modas que nós vamos estar a tocar. 7h54. É meu tio Bento, com o Bentinho tocando e cantando um acústico. E o Zé Galo, que era música da porteira, com o Tonico Tinoco, você acha?

O Adriano lá também do São Rogério tá na programação aí. O Adriano do São Rogério pediu a música Sorriso Mudo, né, cara? Por si também. O nosso amigo Celson de Aranduca era a música aí. A vaca já foi pro brejo.

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1: 8 horas da manhã, 1 minuto.
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0: Tem moda que é uma tijolada no peito, né, cara? Pelo amor de Deus. E tem moda também que faz o coração parar. O coração para de bater. Ele começa a levar uma surra. É, né? 8 da manhã, mais 6 minutos. É domingo. Hoje, domingão especial. 8 da manhã, mais 6 minutos.

Toninho, da Renata, dona Gecilda, a Tânia, o Silvio, a Patrícia, a Tatiana, o William, da família da família Diniz aí, um abraço do Caetano pra vocês. Zé Elcio, tá no rancho, oi Zé Elcio.

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1: 8 da manhã, mais 12 minutos. Quero aproveitar e mandar um bom dia também, né, pra Rose Sabino.

0: Né, Rose? Rose Sabino e a família dela também, sempre aos domingos nos ouvindo aí. Minha amiga Eliana. A Eliana trabalha lá no Saladão também, né? Eliana, o esposo dela, a família também. E aí, Nando da Trilha, você tá bem, rapazinho?
1: Amigo,
0: um domingo abençoado para nós, né, Nando da Trilha?
1: Estou aqui para dialogar.
0: Que moda boa, hein, galera? Nós vamos tocar já na sequência. O Luiz da Cachoeira também. Ô, Luiz, como é que tá a cachoeira? A água tá descendo hoje, tá normal?
2: Bom dia, meu amigo Zé Moraes. Como é que o senhor tá? Tudo bom? Agora que eu tô ligando pro senhor, Zé Moraes. Essa noite o seu Luiz não passou muito bem, não. Mas nós estamos aqui na luta aqui. Vamos que vamos. Agora já deu uma melhoradinha um pouco, mas tá bom. Ô Zé Moraes, toca aí pra nós aí, Amado Batista, Folha Seca pra nós. Alô, Zé Moraes, um bom domingo pro senhor. E até segunda-feira, que Deus quiser. Entendeu, Zé Moraes? Muito obrigado.
0: Tchau, tchau. Alô, Luiz da Cachoeira, verdade, né, Luiz? Às vezes, as pessoas veem a pinga que nós bebe. Mas não vê os tombos que nós cai, né? Só Deus sabe, cara. Nos bastidores da vida, só Deus sabe que nós passamos, às vezes, tem momentos que nós passamos, né? A Deus que é testemunha de tudo isso. Mas a saúde é coisa. Deus vai abençoar, vai ficar tudo bem, né, Luiz? Que Deus dê saúde pra nós poder estar na correria aí, né? E agora o Luiz Fernando também vai falar, né, Luiz? Bom dia.
3: Bom dia, meu amigo Zé Moraes. Um grande abraço a você, o Carapuça, a toda a equipe da Paulista FM. Um domingo abençoado a todos que estão ouvindo a Paulista, a vocês também. Toca pra gente Relógio Quebrado e Inquilina de Violeiro. Ofereço pro Neném, o Agnaldo Rocha, o Juninho, minha esposa Rosa, Lena, meu cunhado Edson, minha menina do coração, Lavínia. Um grande abraço.
0: Qual que
3: é? Bora lavar o pescoço por dentro, hein?
0: Verdade.
3: Tá na hora.
0: Qual que é a primeira mesmo?
3: Ofereço pro Neném, o Agnaldo Rocha, o Juninho, minha esposa Rosa, Lena, meu cunhado Edson, minha menina do coração, Lavínia. Um grande abraço. E bora lavar o domingo abençoado a todos.
0: Para a música
3: da Paulista, a vocês também. Toca pra gente Relógio Quebrado.
0: Ah, Relógio Quebrado. Eu não tinha ouvido direito. Carlinho Cowboy e mãe Maria José. O Carlinho lá também, o pessoal do Costa Azul, na sintonia, né? O Malaquia. O Malaquia é operador de máquina, mora lá no Costa Azul. O Marcão também, que é a esposa dele. O Crove lá do Porto Miramar. Família do Porto Miramar aí também, né, galera? Bom dia! Bom dia, bom dia. Deixa eu ver quem tá mandando esse bom dia aqui. Veio esse bom dia de onde, cara? Onde veio esse bom dia aqui? Ronaldo. E aí, Ronaldo, você tá bem? Luiz Carlos Serra Velha, meu amigo também, Luiz Carlos Serra Velha. O Gilberto também tá mandando modão aí, né, Gilberto? Alô, Gilberto? Alô, Gilberto, bom dia.
4: Bom dia, Zé Moraes. Toca uns modão pra nós aí, gaiteiro. Um ótimo domingo pra vocês em Avaré.
0: Alô, Gilberto, um abraço. Falando em Gilberto, daqui a pouco tem Gilberto aqui também, das 10 até 1 hora da tarde no Clássico Sertanejo. 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Zé Moraes, aqui é o Emerson de Piraju. Também gostaria de ouvir uma música aqui, Caminheiro, do Milionário Zé Rico. Um ótimo domingo para todos aí, tá? Bom, nós vamos daí. Então, eu tava falando pra você do Pesqueiro do Pedrinho. Pedrinho, bom dia pra você também, Pedrinho, dona Andréia aí, a filha Amanda, a Letícia, o genro Harley, o neto, o filho e toda essa equipe que faz parte do atendimento. E aí, você que tá aí ouvindo a Zé Moraes também lá na represa, meu amigo Virgílio Veículo. E o Boi também, né, Boi? Um abraço. E o nosso amigo Miguel, Miguel Segurança também. Fala aí, Rogério, Robson, o pessoal também que trabalha em segurança, filho da Anaíde Trombeta aí também. Família Trombeta. Quando eu falo família Trombeta, eu não tô família trombeteira, eu não tô falando que são os trombeteiros. Eu falei família Trombeta, né? Eita!

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1: 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Bom dia, seu Jair. 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Vem mais músicas para você.
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1: 8 horas da manhã, 33 minutos, informa Rio Joaria Ramos.

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1: E você, meu amigo aí, que pediu essa música aqui, né, cara? Pediu a música aí do Quirino de Violeiro. É o Luiz Fernando, cara, pô. É o Luiz Fernando que pediu, né, Luiz? Um abraço, sem companheiro.
2: Companheiro.

Visa. 8:46 aqui na Paulista e nós estamos aqui levando essa programação até as 10. E você, como é que você tá? Domingão, você tá bom? Tá legal? Lógico que tá, né, meu? Você tá andando, tá com saúde, tá falando, acordou. Deus tá te protegendo.

0: do sol.
1: Quem tá chegando ali pra falar com a gente? Bom dia pra você, bom dia.
2: Bom dia, bom domingo, que Deus abençoe nosso dia. Toca uma música pra mim da Roberta Miranda, São Tantas Coisas, e oferece pro José Filho, Guina, do assentamento, com muito carinho. Deus abençoe, tem bom dia.
1: Pra vocês aí, todos do assentamento Zumbi do Palmares, o José Filho, popular Guina. Fala em assentamento, né? Lá no assentamento também tá lá a Raimunda, a todo aquele povo que tá lá, o seu Joaquim seu Joaquim que mora lá na Ninho Verde, a dona Luzia, a Leandra de Domélia, e esse povo aí também de Iaras também, o Chicão lá também, né, Chicão? Chicão já tá tirando leite faz tempo, já tirou leite, já tá ouvindo o Zé Moraes também.
3: Ô Zé Moraes, bom dia, aqui é o Edson aqui de Agudos, eu sou cunhado do Mano, o tio da minha neta, a Lavínia, a menina dos olhos dele. Manda um modão bem chamado aí pra nós, ofereço pra ele lá. Um abraço também.
1: Valeu, meu amigo Edson, lá de Agudos. Bom dia, bom. Lençóis Paulista também, tá lá o Marcão, lá Lençóis Paulista. Manda, Léo.
4: Bom dia, Zé Moraes. Como o senhor tá, meu amigo? Faz tempo que nós não liga aí, não manda mensagem, mas estamos sempre na escuta, hein? É que é meio ruim de área aqui, não escuta em dia que eu não tá. Não sei que hora que vai esse áudio aí. Mas manda um alô pra gente aqui na Tosca da Raposa. Amanheceu gelado. Gelado, gelado. Mas estamos aí tomando um cafezinho quentinho, curtindo a Paulista. Beleza, meu amigo? Marcão aqui de Lençóis.
1: Ô, Marcão, obrigado, Marcão. Bom dia, obrigado pela sintonia. E o Miro lá também, pra frente do aeroporto, tá lá o Miro, dona Hilda, lá no Rancho das Oliveiras.
5: Bom dia, Zé Moraes, bom dia, meu amigo. Ótimo domingo, abençoado pra todos que estão aí no Paulista Rural. Zé Moraes, vou mandar um abraço lá pro meu amigo lá em Piraju, português da Horta, lá do Abiteto lá, português. Ah, tá. E também o Bruxão, o Dezão aí, que estão aí pra rodagem aí. Mas estão ouvindo o Paulista Rural aí também. Beleza? Zé Moraes, manda um modão pra nós aí. E fica com Deus aí. Alô, meu amigo. Tchau, obrigado. Almirão do Rancho das Oliveiras.
1: Alô, Almirão. Tem o Rancho das Oliveiras. E tem a Chácara Oliveira também, do meu amigo Valdir Balduino, aqui na Água da Onça. Valdir Balduino, tem o Carijó, a família do Valdir, a família dele, tudo, a dona domicílio, sua mãe. Todo mundo ligado aqui, né? Dona Adelaide do Presidencial também, o Adelino. Tá lá ouvindo, né? Jair, Juliana, Yasmin. E o Zé Carlos Anaide, Orlando Nadir, Euride Nair, toda essa família aí que tá arrumando a gente aqui, muito obrigado, viu? Obrigado. Genildo também lá da Ribeira e Lema, né, Genildo? Genildo, a esposa Débora. E o Zé Guino, tá chovendo aí, Zé Guino? Que chuvinha boa, hein, cara? Márcio Machado, filho do saudoso Machadinho de Itatinga. José Filho, o popular Guina aí, manda tu mensagem.
6: De onde, cara? Onde vem esse bom dia?
7: Bom aqui? Dia, bom dia, José Moraes, tudo na paz do senhor, graças a Deus, né? Que tempo maravilhoso. Deus que abençoe nosso programa de domingão, né? Toca pra mim do lado Costa, Mirais, tá bom? Deus te abençoe.
1: Falou, meu amigo, um abraço pra você também aí, a Maria Aparecida Pariski. Ô, Maria Aparecida Pariski, parabéns pra você, hoje é aniversário seu, né? Hoje é aniversário da Maria Aparecida Pariski, cara. Hoje nós temos que comer bolo com que suco. Largado hoje, né? Aniversário não é todo dia que faz, né, galera? Então, quando faz, tem que comemorar. Parabéns pelo seu aniversário, saúde e paz, que Deus abençoe sempre.

0: bebida. O cara para. O Shaolin lá do Saladão também tá me ouvindo, né, Shaolin? Grande abraço, Shaolin lá do Saladão. Mas hoje é aniversário da minha filha também. Minha filha de número 2, Denise Moraes. Hoje é Denise Moraes, lá em Campina também, né, Denise? Comemorando aniversário também. Hoje é aniversário da Denise, hoje comemorando mais um ano de vida. Família toda aí, né? Ricardo Moraes, Denise Moraes, Luciana Moraes, Lucas Moraes. E a Débora? A Débora tá lá em Pederneira, né? O família Moraes. O Lucas Moraes também, o filhinho dele lá em Londrina, né, Lucas? Um abraço pra vocês, meus queridos filhos. Hoje é aniversário da Denise Moraes. Mais um ano de vida, tá? E o Sam, Santini também, o Sam lá do Cambará. São Paulino. São Paulino mesmo? Palmeirense? É São Paulino? O Sam, um abraço pra você e pra sua família toda aí também. Felicidade pelo seu aniversário. Parabéns. Parabéns, aniversariante do dia.
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0: 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Parabéns, aniversariante. Também aniversário também hoje de Júnior Costa, meu amigo Júnior Costa, repórter de Avaré. Gente, parabenizando vocês pelo aniversário de todo mundo aí, tá? Que vocês tenham aí muitas felicidades, muitos anos de vida, muita saúde, muita paz, muito Deus no coração, né? Parabéns, minha filha Denise Moraes. Mais uma vez, aniversário, Maria Pariski também. Feliz aniversário. Deixa eu ver quem vai estar chegando ali, o quê? Do táxi, né, tchê? Da Moraes, o menino dos trilhos, o Lourenço Oival, e manda um alô pro Carapuça também aí. É, quem estará mandando essa mensagem aqui, cara? De que é essa mensagem aqui, hein? Eliezer, César.
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0: Menino do trilho, né, cara?
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0: Deixa eu ver quem é mais, o tchê, do táxi também, né, tchê? Bom dia, tchê, do táxi.
1: Profundo.
0: Bom dia pra você, tá? Bom dia pra quem está a chegar aqui, que ele já chegou, quem tá chegando, bom dia.
2: Ô, Zé Moraes, eu tô bem, bom dia, Zé Moraes, Joaquim Danil Verde, dá um alô pra todo mundo aí, seu Luiz da Água Marinha, pra o Dona Zilda, o Milton, um bom dia pra todos, o Dudu lá em São Paulo, meu sobrinho Helena, Dona Luzia aqui no assentamento, Sergipe Barbudo, pra todo mundo, Arlindão, Arlindo Gago, Sidomar. Falou, Zé Moraes, um bom dia.
0: Ô,
2: manda os quatro cantos da casa pra nós aí, meu amigo.
0: O Dudu tá em São Vicente. O Dudu, a Dona Helena, né? A família toda lá em São Vicente. É, Dudu? Dudu, nosso amiguinho aí. E aí, Célia Tavares, como é que você tá? Bom dia, Zé Moraes. Abraço pra todos os avós. Hoje é dia dos avós. Ô, vovós. Vovô, vovó, todo mundo aí. Tem vovó mais jovem, mais experiente. A Dona Benedita também, que aí hoje ganhou mais um presente. Mais um netinho lá. Dona Benedita, o netinho dela tá nascido, já nasceu. Ela tá todo feliz, né? Dona Benedita, aquele abraço pra senhora também. Feliz dia das avós dos avôs aí, tá bom? Um feliz dia para vocês todinha aí, tá bom?
3: Bom dia, Zé Moraes. Antônio Pires de Botucatu. Tô só escutando, hein? Beleza. Não perdo uma.
0: Meu amigo, ó, eu não tenho nem palavra pra agradecer a cada um de vocês que gosta do nosso trabalho, que acompanha a gente, faz companhia e faz com que o nosso dia a dia seja cada dia melhor. Bom dia, Zé Moraes. Manda um modão pra nós aqui, todos os amigos aqui. Maia. Amigos da Maia. É o Lino lá do Santa Isabel. O pessoal tá jogando Maia, era curtindo o programa. O Lino tá mandando um alô para todos. Parabéns para os aniversariantes da família Moraes. Ele tá mandando a Maria Aparecida Paresco. Maria Aparecida Paresco. Eu, quando desejo um parabéns para as pessoas, felicidade, parabéns pelos seus aniversários, eu desejo que Deus esteja abençoando a cada um de vocês. A cada dia. Porque a cada amanhecer, a cada despertar, cada acordar, é mais uma, É mais uma bênção de Deus na vida de vocês. E o aniversário, então? Vocês conseguiram completar mais um ano. Isso é uma bênção, tá? Eu, enquanto eu estou aqui, eu estou podendo, eu estou parabenizando a todos e mandando oração para todos, abençoando a todos. É minha intenção, né? Então, o amanhã só Deus sabe. Bom dia, Zé Moraes, toca para nós aí a música Ginigeno. Não fica nervoso. Não fica nervoso não, Zezão de Botucatu. Oh, e agora vamos para o intervalo? Não fique nervoso, porque não já volta, meu. Aí volta, eu sei que ele aí volta já já, daqui a pouquinho. Então não fique nervoso aí, tá? 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Gente, a dona Nélia, bom dia pra senhora, pro Júnior, família toda aí, tá bom, dona Nélia? Ó, e tem um projeto Brotar, já está acontecendo aqui na nossa região. E ele está em campo para ouvir você. Projeto Brotar. Equipes identificadas estão visitando propriedades rurais, conversando com as famílias e conhecendo de perto a realidade do saneamento do dia a dia no campo, né? Do campo aí. Nas estradas de terra, nas áreas produtivas e nas comunidades rurais. 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
4: Fica toda em festa.
0: E a nossa terra e da nossa comunidade também. 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E aquele casal, o Jair e a Maria do Carmo, Os caras no vaneirão, eles são os fera, cara. Pelo amor de Deus, mesmo o cara pra dançar. Mesmo o casal pra dançar. Dança muito. Dança muito. Ó, é o dançarino aí. 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E aproveitando, quero mandar um bom dia lá pro Igor, pra esposa dele, né, Igor? Um bom dia lá pro Sério, com a Gi, também, lá na represa, lá no São Marco, curtindo o nosso programa. Todos os familiares aí. E nós vamos prosseguindo por aqui com a nossa programação, né? Eita, paulista rural! Pediram bastante música pra nós aqui, carapuça. Pensa num som de música bonita essa aqui, ó. Aí eu gosto. Você gosta? Eu gosto de fazer essas programações aqui nesse horário, sabe por quê? Porque eu falo a língua do meu povo. E o meu povo fala a minha língua, eu falo a língua deles também, né, garoto? E aquela menina bonita? Essa música aqui me lembra quando eu era adolescente. A gente tinha uma sonata, um punhado de disco, chegava a fritar nesse trio aqui. Trio Filho de Goiás. E depois no futuro vim conhecer o filho do Voninho, que é os meninos de Goiás também. Conhecia a galera aí, né? O meu amigo Chicão de Ia.

Quem pediu a música ainda? Roberto Miranda, São Tantas Coisas. Quem pediu vai ouvir agora. São Tantas Coisas. Esse domingo hoje tá gostoso, hein? Fala sério. É um domingo muito gostoso, ai.

Daqui a pouco põe o galo pra cantar aquele galo corintiano aí que o rapaz mandou do Gomes colocar pra cantar aí. Esse galo ainda deve ser corintiano. É o galo do Paulista Rural. Será que essa aqui é a música pediram miragem, garoto? Pediram com o Eduardo Costa. Se não for, é muda.

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Nada a ver com o Eduardo do Quarto. Então vamos tocar aqui o Menino do Sexto primeiro, que pediram aqui, depois nós vamos buscar essa música do Eduardo Costa, tá? Olha a hora, 9:10. 9:10. 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
1: 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Mais um pedido aqui, né? 9 horas da manhã, 14 minutos. Aqui também vai lá pro Ceará do Chaparral. Ceará vinha, né, galera? Todo mundo que pediu aí o
0: Canto da Casa.
1: Meu amigo também, o Nino do Tax, né, cara? O Nino do Tax também, o Maurão lá do Duílio Gambini, o Nino do Tax, quero mandar um abraço. O Angelino também, o Angelino do Lanche, do Cachorro Quente, lá em frente à loja 100 também, o nosso amigo também aí, o Angelino, e a família toda aí, meu amigo Nino do Tax. Cadê você, Nino? O seu Zé lá do mercado também, taxista, os mototaxistas lá de São João, e todo mundo que ouve a gente aí.

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Cala a bufa, cadê o galo? Deixa esse galo cantar aí, rapaz. 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Bom dia, Éder, bom dia, Paulinho, bom dia, Wagner, bom dia, Léo, bom dia a todo mundo do Brejão.

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0: Quem pediu pra mim tá nele? Vamos ver com o Girigeno. O Girigeno.
1: Está no Paulista Rural. Tenha um lindo dia.
0: Então vamos lá, né? Girigeno. É, tá nervoso? Tá nervoso? Vai fazer uma pescaria, meu filho. Vai pescar, rapazinho. Pescar um treirão, né? Já sobe nervoso, né? Ainda vai lavando o pescoço por dentro. Hoje é dia de lavar o pescoço por dentro. Mas se você vai lavar o pescoço por dentro, vai beber, não vai dirigir, né, meu amigo? Você vai dirigir também, não vai beber. Lógico, você não vai fazer isso.

Tá nervoso, meu filho, vai pescar, rapazinho. Hoje é dia de pescar um trairão, hein? Oh, bom dia pra você que é pescador. Tem muita gente pescando.

0: Tá nervoso?
1: Vai pescar.
0: Quero aproveitar e mandar bom dia aí, cara. Vamos mandar bom dia também pra Creidinha lá de Arandu também, né, Creidinha? Lembrei do seu, Creidinha, o esposo Clodoaldo, o Luiz Felipe, Daniel, o esposo da Daniele, bom dia. Bom dia, Eva de Arandu, né, Eva? Eva também é o esposo Tião, o baixinho lá e todo mundo da família aí também, né? Grande abraço. Um bom dia pra Olivina Pereira, minha prima lá também. E o Jefão, o Bill, a família, né? O cowboy de Arandu também tá na sintonia, o cowboy de Arandu, o gauchinho lá. E o Cidinho da Manjolinha. O Luciano do Táxi, lá de Rivers, tá na sintonia. Josiele também. Josiele, chegou a Josiele aí também. Bom dia, Josiele também, tem mensagem. Bom dia, Zé Moraes, aqui a Josiele. Toca pra nós aí. É, deixa eu ver. Bom, vamos ouvir a mensagem da Josiele lá, vamos ver o que ela vai falar pra gente. É o Mato Grosso e Matias, ela quer ouvir. Vamos lá, bom dia.
2: Bom dia, Zé Moraes, Josiele de Tatuí, que é já um bom dia para o amor da minha vida. Bom dia, meu amor. Certo dia, em um momento de silêncio e fé, eu orei a Deus pedindo o melhor para mim. Não pedi riquezas, nem grandes conquistas, apenas algo verdadeiro que trouxesse paz ao meu coração. E Deus, na sua infinita bondade, me deu você. Você é a resposta mais bonita que já recebi. É o abrigo nos dias difíceis e é o sorriso fácil. É o amor que transborda. Agradeço todos os dias a Deus por ter você ao meu lado, por esse presente tão precioso que é o seu amor. Vida, eu te amo muito, tô morrendo de saudade já. Zé Moraes, toca pra nós, Matheus e Cauã, Amor Sem Medida.
0: Amor, amor sem medida. Ela já pediu essa música que eu não consegui achar, cara. Amor sem medida. Acho que eu tava falando errado aqui. Bom, a Eva de Arandu também, né, Eva? Bom dia, a Eva também de Arandu, tá na sintonia lá, o esposo Tião e a família, manda.
3: Oi, Zé, bom dia. Tudo bom, Zé? Zé, manda a música também do Cristial, Tião era um lápis. E oferecer pra Dona Maria, Dona Benedita.
0: Beleza, obrigado. Então. Um bom dia pra você também, jura, o gaúcho véio aí.
4: Bom dia, Zé Moraes. Zé Moraes, manda um modão pra nós aí. Pra minha esposa, pro Fábio, pra Lude, pra Sônia, pra minha tia Lúcia, lá pra turma da Tilápia, lá da Nápoles. E tenha um bom dia, que Deus abençoe.
0: Bom, já que você, o velho da Furã, gosta de música gaúcha, vamos tocar o Fandango da Esperança. Olha, a hora, 9 horas da manhã, 33.

0: Valdir de Riverçu, o Tiririca. Aquele abraço do gaiteiro, meu amigo. Valdir tá morando na Alhambra aí agora, né, Valdir? Valdir Tiririca.
1: Eu

E aí, minha irmã Jurema na represa, também Jurema, Rogério. Rogério agora é fazendeiro, Rogério agora é boiadeiro. Rogério, bom dia pra você. A Camilo, o Edson, o Ravi e o Juninho, tá por aí, não? Bom dia pra você também, Toninha. E o Vardo. O Vardo e. O Vardo com a esposa dele também, vizinho do Toninho lá. A Ana e. Dona Ana e Vardo, é isso? Ana e Vardo, é isso? Vardo e Dona Ana. Um abraço pra vocês aí, tá bom? Aquele abraço.

0: Bom dia, Zé Moraes. Bom dia a todos os ouvintes da Rádio Paulista FM. É o Caipira Barnabé chegando aqui pra contar umas pra vocês.
1: Pode contar, Barnabé, tem umas duas aí. 9:37, depois o Barnabé vai contar uma. E o Taperinha também vai cantar aquela moda do fogueteiro. O cara só de foguete largado. E a música do gaiteiro, cara. Aquele gaiteiro que rasga o fole e não estraga o acordeão. Aquele gaiteiro que baba na gaita, ronca tocando gaita e sorte a punta também.

0: carequinha tá dizendo.
1: 9:40, né, cara? 9:40. Tapelinha cantando a música do fofoqueiro, aliás, do fogueteiro.
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0: Olha a hora, hein? 9h42.
1: Eles pensavam que eu não vinha, né? O pior foi eu que pensei que vocês não vinham. E aí?
2: Olha aí, já chegou?
1: As conversas. Esse não é pra dar uns irritamentos na gente. Eu digo, hoje é um dia especial. Vou mudar a fechota. Vou trocar pelo menos remendo hoje. Entrei numa boutique. Falei pra guria, escuta, tu tem pano pra remendo? E ela falou, depende, qual é a cor dos buracos? Duas conversas. A mulher me falou assim, quando tu voltar do centro, tu traz veneno pra matar rato. Eu digo, ué, será que a mãe dela vem? Ah, que ela quer me agradar e eu não sei. Eu vou levar o produto, né? E entrei numa pecuária, falei pro rapaz, escuta, vivente, tu tem veneno pra matar rato? Diz ele, tem, o senhor quer levar? As conversas. Eu falei, não, eu vou trazer os ratos pra comer aqui. Né? Olha as conversas. Oh, oh. Eu tava esperando o ônibus pra vir pra cá. Lá da linha 15. Com bardeação no mato queimado. Tô ali esperando o ônibus, né? De sapato novo. Pobre não tem número pra carçar, né? O número que a gente ganha se ajusta. Mas não parece que eu tô carçando um Fusca. Tô ali paradinho esperando o ônibus, né? Paradinho, parecia um L. Minúsculo. Um rapaz cruzou de a cavalo e me gritou, ô, micharia. Eu digo, ô, bicho velho. Dizendo, mas ué, tu tá esperando o ônibus? Eu falei, não. É que eu pisei no xicrégulo dele aqui, né? Olha as conversas, eu precisava trocar uns cheques no banco. Eu digo, bah, hoje eu vou pegar meu mensalão. 300 pila, é bravo, troca. Entrei no banco, tirei meus cheques do fundo do bolso. Amassadito, não mais. Alcancei pro caixa, o caixa desamassou meus cheques. Me olhou no grão dos olhos. E me perguntou assim, o senhor quer levar em dinheiro? As conversas. Eu falei, não. Me dá tudo em clipes e borrachinha.
0: Gente, é o seguinte, né? O Barnabé vai falar um pouquinho também, Barnabé? O Barnabé vai contar umas anedotas também aí. Vamos contar uma piadinha aí do Barnabé, depois ele volta aqui pra nós finalizar o Paulista Rural. Fala, Barnabé!
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4: Há dois compadres foram caçar no mato, carregaram as espingardas e saíram. Aí eles vão passando ali e de repente uma cobra numa moita lá pisou na cobra, a cobra inhaco. Compadre, a cobra me picou. Socorro, compadre. O outro falou, compadre, eu não sei como é que faz pra sarvar, não. Aguenta aí que eu vou buscar o doutor na cidade. Montou no cavalinho, desceu o chicote. Aí chegou no consultório. Doutor, a cobra picou meu compadre ali no mato. Vamos lá pra sarvar o compadre, pelo amor de Deus. Vamos sarvar porque eu só tenho esse e ainda tá me devendo. Aí o médico falou, não posso, mas tem muita gente pra me atender. Volta correndo lá e eu vou te ensinar como é que você faz pra salvar o seu compadre do veneno da cobra. Vê aonde a cobra mordeu, chupa o veneno com a boca e gospe fora. Veneno com a boca e gospe fora, é o único jeito. E ele montou no cavalinho e desceu o chicote. Aguenta, compadre, que a salvação tá chegando. Aí apiou do cavalo. Onde é que a cobra mordeu, compadre? Aqui. Ah, não tem salvação, não.
0: Aí deixa morrer, né, garoto? Entendi agora 9h48 também, vamos falar aqui também, né? 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E agora eu vou finalizar o Paulinho do Rural, agradecer a... Deixa eu ver quem mais tá chegando aqui, tem o Valdir também, o Valdir vai falar alguma coisa aí, né, Valdir? Manda aí para, né, finalizar.
2: Ô Zé, bom dia, Zé, tudo bom por aí? Zé, tô aqui em Riverchu, na Barra Alegre, manda um abração aqui pro Maquinho aqui da caminhonete aqui da narração, viu?
0: Ah, tá.
2: Vamos comer um leitão frito aqui daqui a pouco, beleza?
0: Falou, fala, Zé. Então, falou, frigiu um leitão aí, né, cara? Ó, e também, deixa eu ver, o Luciano lá do táxi da Riverchu também, de Riverchu também, Luciano. Nós tivemos junto para ir a cavalgada e em breve nós vamos estar aí de novo, se Deus quiser. Bom dia, Zé Maré, bom domingo para você, Deus abençoe. Quem está mandando essa mensagem aqui? Bom dia. Deixa eu ver quem está mandando essa mensagem. Quem mandou essa mensagem? Ah, Ivone. Oi, Ivone, tudo bem com você, Ivone? Um abraço do Caetano pra você, tá, minha querida? Deus abençoe aí, obrigado pela sintonia. E agora vou falar lá com o Fábio, lá no depósito Veracruz também, também tem o Serginho agora virou cantor, além de motorista, virou cantor também, o Serginho, motorista lá do depósito Veracruz. Fala o Fábio.
5: Ô, Zé Moraes, bom dia, Fabião do depósito Veracruz, manda um abraço pra rapaziada do depósito Veracruz, Zé Moraes. Manda também pro velho da usina, pra toda a minha família, pro Serginho motorista, pro Jean, pra todo mundo do bar do Zé Maria, também estiver ouvindo. Manda um abraço pro Lei Bala do depósito aí. Tô ouvindo você, um bom domingo, viu? Tudo de bom.
0: Valeu, meu amigo, um abraço do gaiteiro aí. E nós vamos finalizar, né, galera? O nosso programa tem começo, meio e fim, né? Hoje nós já bagunçamos o coreto que largado. Nós já atrapalhamos o seu sono aí, já enchemos o saco. Porque nós estamos aqui para isso mesmo. Nós estamos aqui, nós não é que ninguém durma, né? Deixa todo mundo acordando aí, porque nós falamos firme. E se você também que tá aí ouvindo o Zé Moraes agora, você quer que o vizinho também escute aí, aumenta o volume do rádio e abre a janela, só para nós ver o fervo. Sofrendo. É que é meu circo pegar fogo.
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0: Aí eu vou começar varrendo. A Ivone, né, Ivone? A Ivone chegou meio, pegou pela beirada aqui o programa, né? Mas conseguiu. Bom dia, meu amigo Zé Moraes, pra tocar uma música do Teodoro e Sampaio, Mulher Chorona aí pra gente. Ó, não vai dar tempo de atender pedido aqui. Quem tá mandando essa mensagem, ao final, 5320, 5320, né? Então tá, né, Ivone? Vambora. E amanhã, nós estamos aí juntos, se Deus quiser. E hoje tem show da Lia Moreno lá no, na trilha também. Qualquer coisa eu vou tomar uma geladinha lá na venda da trilha hoje. Lá eu tenho o Carlão Videira lá e a Lia Moreno fazendo show. Falando nisso, quero mandar um bom dia pro Periquito também aí, os cantores de Avaré, toda a região, o Joãozinho, João Neto e a Renata Show, o Barretinho do Forró e Dona Flora e também Barreto e Florzinha. E vamos agradecer a cada um dos nossos patrocinadores. É muita gente, muita coisa para lembrar, a gente acaba esquecendo de alguma, mas fiquem com Deus, tá? Saladão, né? A Eliana tá lá ouvindo, a Eliana, o Alexandre, o esposo dela e o Xalim, toda a equipe aí. Um grande abraço. Vamos agradecer do parceiro pra ir embora.
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0: É, muito bem-vindos, nosso programa chegou ao final, né? Vamos embora. E amanhã, né, volta, se Deus quiser, a partir das 4 horas da manhã. E vamos agradecer aqui todos os nossos patrocinadores, né? 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
0: 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Muito bem, conosco também na programação, Paulista Rural. 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Fica com Deus, sendo embora, voltamos amanhã, se Deus assim nos permitir, com mais uma edição do nosso programa, né, Margo?
9: Zé Moraes, tu te acha? O gato, é? Vamos embora. Eu quero um helicóptero. Eu quero um helicóptero.
0: Tchau!

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1: Oi, bom dia, tudo bem, gente? Como é que vocês estão aí? Tudo tranquilo? Hoje, domingão, hein? Bom demais, tá começando aqui mais uma edição dos Clássicos Sertanejos de Domingo. A partir de agora, é só modão aqui na Paulista até a 1 da tarde. Bom demais, um ótimo dia pra você que tá ligado com a gente aí, curtindo a família nesse domingão, descansando, né? Obrigado aí pelo carinho da audiência.

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Renault Avaré, tá começando mais uma edição dos Clássicos Sertanejos. Vem comigo!

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E continua o melhor da música sertaneja.

0: paulista e os clássicos sertanejos, levando o melhor da moda sertaneja nesse domingão, onde quer que você esteja com seu radinho ligado aqui na Paulista. Obrigado pelo carinho da audiência. Vamos para um rápido break comercial, daqui a pouquinho eu tô de volta. Não saia daí, rapidão.
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0: Paulista e os clássicos sertanejos, levando o melhor da moda sertaneja nesse domingão, onde quer que você esteja com seu radinho ligado aqui na Paulista. Obrigado pelo carinho da audiência. Vamos para um rápido break comercial, daqui a pouquinho eu tô de volta. Não saia daí, rapidão.
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Paulista, os clássicos sertanejos, fechando aqui mais uma edição dos clássicos sertanejos, agradecendo aqui aos nossos patrocinadores, a Ribeiro e Leme Lages Materiais para Construção, Supermercados 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valeu gente!

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6: Boa tarde pra você, um excelente domingão. Estamos chegando aqui pela Paulista FM nesse domingão especial. Domingão maravilhoso.
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6: Vamos nessa então.
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6: Tá começando agora o melhor da sua tarde de domingo aqui na Paulista FM, com um montão de música, sua participação valendo e alegria para embalar o seu churrasco, a sua reunião de família, o seu descanso merecido, né? Depois de uma semana puxada de trabalho, o domingão é aquele momento que você tira para colocar o descanso em ordem, né? Eu sou Matheus Paiva e já tem a sua participação liberada aqui no WhatsApp Paulista 997400824. Você que estava curtindo os clássicos sertanejos, né? Curtindo muita música boa, muita música gostosa. A partir de agora, a gente vai com muita música boa, alegria e aquela energia gostosa que você curte aqui na Paulista FM nessa tarde especial. Tá no churrasco? Tá na estrada? Tá descansando depois do almoço? Então aumenta o volume, porque o seu domingão vai ter muita música boa agora. Do presente, vamos recordar algumas músicas do passado também, mas aquela mistura gostosa que o domingo à tarde pede pra você, dando continuidade no Domingão Sertanejo da Paulista FM. Matheus Paiva, a partir de agora com você, nesse domingão todo especial, domingão todo repleto de coisas boas, né? Porque é final de semana, é domingo e não tem coisa melhor, não é verdade? 997400824. A partir de agora, Matheus Paiva na Paulista. Maravilha, maravilha.
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Paulista, a número um de verdade no seu domingo. Você com o Matheus Paiva, né? Deixa eu falar com você que tá me ouvindo agora, hein? Domingo tem um clima diferente, não é verdade, gente? Ó, é mais leve, é mais tranquilo. Você que trabalhou a semana toda, tá de boa no domingão? Coisa boa, né? Tem gente que acordou mais cedo, já foi na feirinha, já deu aquele rolê, né? Ei, já comeu aquele pastelzão caprichado, já almoçou com a família, agora tá aí de boa, no ventilador, tá curtindo a Paulista FM? Então, aumenta o som, porque a sua tarde é muito mais gostosa na Paulista FM. Pessoal que tá na represa desde cedo, som ligado, carne na churrasqueira, a criançada se divertindo e a Paulista FM embalando o seu final de semana, o seu domingão. Onde que você tá nesse exato momento? Me manda uma mensagem, fala o seu nome, com quem você tá, porque a gente vai fazer esse domingão junto. 99740-0824. O seu domingo é na Paulista, com Matheus Paiva.

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Maravilha, gente! 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
5: Uma ótima tarde pra você, tamo de volta aqui na Paulista FM, hein? Que tarde gostosa, super tarde rolando com um montão de música boa. Massacrante. 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

0: Que pancada, bebê!
1: Paulista número 1 de verdade no seu domingão. Maravilha, gente, tudo certo? Muito obrigado pela sua companhia, pela sua audiência. Domingo é dia de descanso, mas é dia de trabalho também para muita gente, né? Muita gente aproveitando o domingo para fazer aquela, dar uma de pedreiro, né? Hoje eu vou ser um pedreirão aqui, ó. Vai mexer na casa, vai fazer aquela manutenção, ou por que não dar uma de pintor também, né? Aproveitar o domingo para colocar a casa em ordem. E você, o que que você tá aprontando nesse domingo? Muita gente trabalhando também nos comércios, as empresas que abrem aos domingos à tarde também, pessoal de radinho ligado na Paulista FM, pessoal do campo também, do sítio, da fazenda, sempre curtindo a nossa programação, você curtindo a nossa programação enquanto tá fazendo o corre do domingão, galera de boa também aproveitando, o que importa é que você tá comigo. Eu quero que você manda mensagem pra cá dizendo onde você tá e o que você tá fazendo, tá bom? 997400824. Massacrante, massacrante, massacrante audiência na Paulista, em Avaré e em toda a região. Cada 10 radios ligados, 8 com Matheus Paiva. Continue comigo, porque o seu domingo é muito mais gostoso.

0: 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Combinado assim? com Matheus Paiva, aqui na Paulista FM. 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E em breve, chegando em Itaí, tá certo? Com Matheus Paiva. 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Boa tarde. Tá com Matheus Paiva pela Paulista. 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
2: Opa, voltamos. O Domingão continua aqui na Paulista com Matheus Paiva. Vem comigo, aumenta o volume aí, tem sucesso pra você. 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

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Tá combinado assim? 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
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Combinado assim? 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
9: Beleza então, tamo de volta nesse domingão com muito sucesso na Paulista.
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9: Matheus

0: Faz aplauso!
1: Obrigado!
2: Obrigado!
3: Parabéns, Altimanel!
0: Paulista e o seu Domingão na número 1 de verdade. Eita maravilha, coisa boa. Galera de Avaré de toda a região curtindo a nossa programação. Valeu demais pela companhia nesse Domingão. Cada mensagem chegando aqui no nosso WhatsApp, os áudios também, a galera aproveitando para mandar os áudios e toda a equipe da Paulista FM conferindo aqui no WhatsApp da Paulista. É o que faz você participando, é o que faz a nossa tarde ainda mais animada aqui em 99,5, viu? Obrigadão por ouvir a Paulista FM e continuar curtindo o domingo, por permitir que a Paulista FM faça parte do seu domingo ser muito mais gostoso, né? Porque final de semana é isso, né? Pra jogar aquela trucada, dar aquela faconzada, né? Eita, maravilha, maravilha, viu? Muito obrigado mesmo pela sua companhia, Matheus Paiva com você todos os dias, de domingo a domingo, levando para você o Super Tarde Paulista, uma programação muito especial, tocando as melhores músicas do presente, recordações do passado, é o que faz a nossa tarde ser incrível, e eu só tenho a agradecer a você por fazer da Paulista a rádio mais ouvida de Avaré e de toda a nossa região. Onde quer que haja um rádio ligado, esse rádio tá na número 1 de verdade.

0: 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Com Matheus Paiva, tá comigo? 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Boa tarde. Daqui a pouquinho tem muito mais. Continue na Paulinha.
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3: Um ótimo domingo para você. Tamo de volta aqui na Paulista. Matheus.

Paulista, a número um de verdade no seu domingo. Você com o Matheus Paiva, né? Deixa eu falar com você que tá me ouvindo agora, hein? Domingo tem um clima diferente, não é verdade, gente? Ó, é mais leve, é mais tranquilo. Você que trabalhou a semana toda, tá de boa no domingão? Coisa boa, né? Tem gente que acordou mais cedo, já foi na feirinha, já deu aquele rolê, né? Ei, já comeu aquele pastelzão caprichado, já almoçou com a família, agora tá aí de boa, no ventilador, tá curtindo a Paulista FM? Então, aumenta o som, porque a sua

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Pista com seu amigão Matheus Paiva, tá comigo? 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

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Combinado? Com Matheus Paiva. 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

0: 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Boa tarde!
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Cidade no seu domingão. Maravilha, gente, tudo certo? Muito obrigado pela sua companhia, pela sua audiência. Domingo é dia de descanso, mas é dia de trabalho também para muita gente.

Galera de boa também, aproveitando, o que importa é que você tá comigo. Eu quero que você manda mensagem pra cá dizendo onde você tá e o que você tá fazendo, tá bom? 997400824. Massacrante, massacrante, massacrante audiência na Paulista e Avaré e em toda a região. Cada 10 radios ligados, 8 com Matheus Paiva. Continue comigo, porque o seu domingo é muito mais gostoso.

Super Tarde Paulista com Matheus Paiva. 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Comigo aqui, ó, na Paulista FM, no oferecimento da Cisma.

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0: O Matheus Paiva na Paulista. Que maravilha!
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9: 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Tamo de volta aqui na Paulista FM, hein? 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Massacrante. 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

0: 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Fala pra mim, vai.
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3: 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Uma hora só de música nesse domingão gostoso. As melhores pra você. E claro, com a sua participação aqui, manda mensagem à vontade no WhatsApp da Paulista. 14 99 740 0824. Tá no ar.
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1: 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Mas manda o que tá no seu coração.
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0: Que bom ter você com a gente nesse domingão, noite gostosa aqui na Paulista. A maior sequência de música na sua noite é aqui.
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0: Voltamos.

0: super sequência pra você na sua noite de domingo aqui na Paulista FM. Mandando aqui no WhatsApp da Paulista, 14997400824. E por aqui a música não para.
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0: Paulista FM, essa é a rádio pra você curtir só as melhores, só sucesso. O tempo todo rolando aqui na Paulista. Tá querendo mais? Então aumenta o volume. Por aqui a música não para.
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3: Esse é meu vício, Mari Fernandes.